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2: 21 horas e 29 minutos.

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5: 22 horas e 54 minutos.

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1: 23 horas e 38 minutos.

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3: Meia-noite e 23.

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1: meus queridos Guilherme Santiago.

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1: 1 e 3.
2: Isso é uma cachorrada.

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5: 1h44.

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1: Boiadeira. 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
3: 3 e 7. Quem?

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5: 4h25.
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1: 5h27.
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4: 6h42.

0: Gildinho, canta aquela da Vilvinha.
1: Ah, não, essa não, essa não.
2: Vilvinha, Vilvinha, Vilvinha.
1: Eu não me comprometo, delegado, tá?
2: Canta, canta, canta, canta.
0: Parou, parou, parou. Eu, como delegado, tô autorizando cantar essa música da Vilvinha.

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0: dia.
1: Estamos chegando na 101.9 com mais uma edição do nosso Embalo Gaúcho, aqui pela sua rádio Capital do Papel, a rádio que vai longe pra fazer companhia pra você. Domingão maravilhoso, domingão sensacional e domingão sem maionese, sem uma carne assada e sem o Embalo Gaúcho comigo.
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1: Não é domingo.

Claro, falta você. Então, você é o nosso convidado para chegar também para cá. Vai lá, desce do cavalo, deixa o animal solto ali, ó. Aqui do lado do estacionamento. Isso, à esquerda aqui da rádio. É, tem ali um par.

0: aqui na programação e vai curtir o melhor da música do sul do Brasil a partir de agora. Seja bem-vindo, seja bem-vinda, já vai lá direto pegando aí o seu telefone de garupa, tchê, e já vai mandando o seu oi aqui pra nós. Vai ligando, vai mandando seu recado, na verdade, né? Hoje é só mensagem de áudio e também mensagem de texto. Vai lá no Zap Zap e manda o seu oi pra nós aqui. Eu quero ter o prazer de falar o seu nome, falar o bairro e também até a cidade aonde você está ligado com a gente, curtindo a nossa programação. 42-39-10-12-10 é o número para você mandar sua mensagem de áudio e também a sua mensagem de texto. 42-39-10-12-10. Eu quero falar então aí o seu nome aqui na programação. Manda o seu recado, manda o seu oi, fala o seu nome e a cidade ou o bairro aonde você está curtindo o nosso Embalo Gaúcho pela sua Capital do Papel.
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0: Bora já começar o bailão, já vai preparando o som aí, já vai preparando a sanfona. Isso, dá uma, isso, tira, exatamente, é. Pega esse microfone na direita aí, porque aqui é assim, você manda o seu recado, você interage com a gente, você curte o melhor da programação na nossa capital do papel, no domingão, no seu embalo gaúcho, tchê.
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0: na melhor, tá bom demais. Aí pra vocês na programação da 101.9, Sorriso Lindo, Grupo Sorriso Lindo, com a música Coração Embriagado e também Walter Moraes, Brasileiro Gaúcho. São 9:18, 9:18. Quero mandar um bom dia, um desejando um bom domingo lá pro Cleverson. Ele mandou pra nós com uma mensagem de bom dia, né, Cleverson? Um abração pra você, obrigado pela audiência.
1: Bom dia, Dimas.
0: Oi, bom dia, Jô de Rolândia. Fala, Jô.
1: É, embalão, hoje é domingão.
0: Domingão.
1: Vamos pôr as mãos nas batatas.
0: Isso.
1: Na carne.
0: Fazer um churrasco, né? É bom também, né?
1: Mas, bora lá de música.
0: Bora de música lá.
1: Eu quero Moça Fandangueira.
0: Moça Fandangueira.
1: Oferecer pra Marinês, com os filhos, Maria Bichinha, Daiane e a Isabelle, família toda, é, a Milton Batista, Virola, os filhos, a esposa, é, o Silvaldo. Obrigado pelas palavras, amigo. E todos lá do grupo, é, pra Sirene Ribas, a Jane com o Lucas, a Silvia lá de Sapopema.
0: Um abração pra
1: Pedro,
0: Silvia lá.
1: Dona Ana,
0: uhum.
1: É, Mariudinha, Marica, é, Luciana e Vandeco, comadre Esther com o Padre Luiz,
0: certo.
1: Luiz Henrique com a Paulinha, que são seus vizinhos.
0: Isso, mora em frente a mim lá.
1: Luiz, Fernando e a Cíntia com a filha. Enfim, para todas as pessoinhas que estão no embalão.
0: Valeu, João. Um abração para você, nossa amiga.

0: Beleza. Ô Dimas, eu gostaria de ouvir aí nesse maravilhoso programa a música Canto Alegretense com Os Fagundes. Quero oferecer para todos os teus ouvintes, também para vocês aí da Rádio Capital do Papel e para o pessoal da Compensado e Sudate. Estão todos na escuta. Grande abraço do Jair das 100 Casas e tudo de bom. Valeu, Jair. Um abração para você também, pessoal lá da Compensado Sudate. Um abraço, bom dia para vocês. Mais mensagens chegando.
1: Oi, Dino Barbosa.
0: Opa.
1: Que bom, querido. Tamo na charqueada.
0: Ô, na charqueada. Um abração pro Tirivão lá na charqueada. Fala, Tirivão.
1: Eu, Denilson, meu irmão aqui.
0: Uhum.
1: Minha tia Rosa.
0: Certo.
1: E eu quero uma música do José de Cavalho e Luciano tocar pra nós. Por isso, pro Natan ali, pro... Pro Caíra, pro uhum. Virola um, também, se Lima Nova, hein? E pra nós aqui do Cercado.
0: Ai, tá bom, tá bom. Um abraço pra você, tá? Zezé de Camargo Luciano, vamos preparar uma pra você pra meio-dia, tá bom, Tiriva? Porque agora até ao meio-dia você só curte música gaúcha aqui na programação, né? Porque você tá ligado na 101.9 ouvindo o nosso... Cadê a vinheta?
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0: Tá certo. Foi dormir que hora ontem, Zé? É, foi no churrasco ontem, foi fazer uma festa ontem à noite? Tá bom. Tá certo, então. Ô, Dimas Barbosa, bom dia pra você. Dimas, é o Alessandro por aqui. Dimas, quero mandar um abraço pra minha mãe Cleusa, pra minha esposa Isabel, pra minha sogra Nilza, pro meu sogro Miguel e também pro meu filhão Wesley. Valeu, um abração pra vocês, obrigado pelo carinho, pela companhia. Temos aqui uma utilidade pública, é isso? Então solta pra nós aí, quem tá comigo? Oi.
3: Eu estou mandando esse áudio para pedir para vocês fazer um anúncio para gente. Que a gente teve em Telêmaco Borba na quinta-feira. Nós moramos em Curiúva.
0: Certo.
3: Tivemos na cidade de Telêmaco Borba na quinta-feira.
0: Na quinta-feira,
3: né? O meu esposo, o nome dele é Daniel Dionísio.
0: Daniel Dionísio.
3: Ele acabou perdendo a carteira dele com os documentos, cartão de banco.
0: Aham. Uhum. Ah, tá certo. O pessoal, olha, gente, pessoal aí que está nos acompanhando, nos ouvindo aí. Então, o pessoal lá de Curiúva vieram para Telêmaco na quinta-feira e acabaram perdendo o documento aí também, né? Então, se você por acaso encontrar o documento do Dionísio, entre em contato com a gente aqui na rádio também, né?
3: E tinha R$200 na carteira.
0: Ah, tinha R$200 também.
3: Uma carteirinha preta.
0: Uhum.
3: Aí o nome dele é Daniel Dionísio.
0: Daniel Dionísio.
3: Identidade, habilitação, uhum. Cartão de banco. O dinheiro a gente nem se importa, né? Porque fazer o quê?
0: É.
3: Mas os documentos, se alguém encontrou,
0: documento
3: por
0: necessário,
3: favor,
0: né?
3: Por gentileza, devolva, porque a gente tá precisando muito, né? Depende muito de documento.
0: Uhum,
3: a gente
0: tá
3: mudou
0: certo.
3: Pra Curiúva agora e ele depende dos documentos pra tá trazendo a parte de medicação, que ele é dependente de remédio.
0: Uhum.
3: E daí nós não estamos conseguindo porque perdimos documento.
0: Tá bom, tá bom. Então olha só, gente, informação aí pra vocês que estão aí nos ouvindo. Se por acaso ela não deu detalhe aqui, de onde mais ou menos é o trajeto que ela andou, né? Não sei se ela andou na cidade toda, mas enfim, se por acaso você encontrar uma carteira preta com documentos de Daniel Dionísio, faz favor, entre em contato com a gente aqui no rádio, tá? Manda uma mensagem para nós no 3910-1210 ou pode trazer aqui na recepção da rádio, que a gente vai entrar em contato então lá com o Daniel Dionísio ali em Curiúva. Se você encontrou, traz pra gente aqui, tá? Porque os documentos realmente é complicado, né? Pessoal aí precisa dos documentos para estar aí acessando os medicamentos, já que a pessoa ali faz o uso de medicamento e precisa fazer essa transferência dos medicamentos de Telêmaco para Curiúva. Então, se por acaso você encontrar os documentos de Daniel Dionísio, traz aqui na rádio, tá? Pode trazer hoje até o meio-dia, nós estamos por aqui, ou no horário comercial das 8 da manhã até as 17 horas. Beleza, mano? Se você encontrar, entre em contato com a gente ou traz aqui na emissora, na nossa Capital do Papel. Valeu, um abraço pra vocês lá, o pessoal lá de Curiúva, Daniel Dionísio e também a esposa, provavelmente a esposa dele, né? Tem mensagens? Então põe pra falar com Dimas Barbosa. Oi.
4: Bom dia, o Dimas Barbosa.
0: Bom dia.
4: Tudo bem,
0: minha? Beleza,
4: mãe? Vamos aí, então. Já mais um dia de trabalho.
0: Mais um dia de lida.
4: Vamos aproveitar e vamos oferecer no programa, pessoal.
0: Manda brasa.
4: Minha família, meus irmãos, minha irmã, pessoal do Bela Vista.
0: Certo.
4: Pessoal do EMA, todos os pátios.
0: Todos os pátios.
4: E o Vandecão, todo mundo que estiver ouvindo aí.
0: Pessoal lá em Tibagi.
4: Pessoal do Tibagi. Vamos trabalhar.
0: Obrigado! Pra você também, nosso parceiraço, o Leonardo Buchinski. Leonardo, eu não encontrei aqui na minha playlist o Dançador de Shot com o Teixeirinha, mas o Ernesto Nunes tá chegando por aqui. Ernesto, solta a voz e canta bonito pra nós aí, o Dançador de Shot. Agora são 9 horas mais 26, 9 e 26. Vamos juntos até o meio-dia, aqui no seu Embaixo.

Che barbaridade! São 9:37, 9:37. 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
0: 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Bom dia.
2: Bom dia, meu amigo Dimas.
0: Bom dia.
2: Tudo bem com você?
0: Beleza, mano?
2: Eu estou bem, graças a Deus.
0: Amém.
2: Estou de boa.
0: Que bom.
2: Sempre nas contas. Mandou uma música com Porca Leia, lembranças. Para minha prima Romilda Levantaria, minha prima Leia da R6, para todos os Lemes Pinheiro.
0: Certo.
2: Marinês, Maria Bichinha. João de Rolando e Família, Reginaldo Costa, meu amigo Bivola, meu amigo Pitbull da Vila Cristina.
0: Vila Cristina?
2: E meu amigo Noel aqui da Rua Tigre e todos que gostaram da música. Um abraço, até mais. É o Foguinho do Jardim Itália.
0: Valeu, Foguinho. Um abração pra você, o Foguinho do Jardim Itália. Quem mais com a gente? Oi.
3: Bom dia, Dimas Barbosa.
0: Dia.
3: Aqui é o André do bairro Jardim União.
0: Ô, André do bairro Jardim União.
3: Queria que você tocasse uma música pra nós e qualquer uma do Renan Raí quiser tocar pra nós, eu agradeço.
0: Tá bom, Ayrton.
3: Escuto para todo o bairro Jardim União.
0: Valeu, Ayrton. Um abração pra você, pessoal lá do bairro Jardim União. Ô, Ayrton, eu vou tocar Renan Raí logo após ao meio-dia, tá? Porque de agora, 9 horas da manhã até o meio-dia, é o nosso embalo gaúcho, somente com moda gaúcha pra você, tá bom? Um abração, obrigado, Ayrton do Jardim União. Mas fica tranquilão, porque logo após o meio-dia, o Zé vai separar ali uma música bem legal do Renan Raí pra rolar pra você aqui dentro da programação do nosso Domingão Maravilhoso, tá bom, Ayrton? Um grande abraço pra você e todo o pessoal lá do Jardim União.
4: Oi, bom dia, sou Midinho.
0: Hã?
4: Parou de assar carne? Que anda fazendo? Hein?
0: Quem que
4: é? De vez em quando dá uma sumida, né? Sou safado.
0: Mas que barbaridade.
4: Boa semana, eu te um beijão, tá? Com saudades.
5: Miserável.
0: Ai, ai, ai, ai, ai, ai, ai, ai, ai. Quem mais? Oi.
6: Oi, Dimas, bom dia.
0: Bom dia.
6: Se for possível, gostaria de ouvir a música Chaleira Preta.
0: Chaleira Preta?
6: Desde já eu te agradeço.
0: Tá bom. Shirley. Valeu, Shirley. Um abração pra você, nossa amiga Shirley Caetano. Ô, Dimas Barbosa, Dimas, mande um salve lá pro pessoal do PEMAD, lá pro Leonardo Buchinski, também lá nas Gaias, pro Dalto, pro Periquito, pro Nelsinho e família, também lá pra Mariudinha, em Tibagi, pra Célia Rentes, pro Cacirdo, também pro Jairo, aqui em Tibagi, Dimas, lá pro seu Saturnino, o papai Saturnino e família, também pra Dirce, pro seu Joaquim, pro Lobisomem, pra Josilaine e família, também mandar lá pra Jô e família lá em Rolândia, pro Valdir, pro John Lennon e também pra família da Dona Maria Bichinha, também lá pra família do Bispo, pro Maguinho, pro Lula, pro Lecão, pro Arilson, pro Riva e também pra Márcia, pra Marica e família. Valeu, grande abraço, é o Vandeco aqui de Tibagi, e se puder toca pra nós aí a música Ripa de Costela com o Velho Milongueiro. Feliz domingo! Valeu, Vandeco, um abraço pra você, obrigado pela audiência, pela companhia também lá em Tibagi, né? Tem mais gente chegando, ô Dimas Barbosa, bom dia, meu amigo Dimas, é o Candinho de Curitiba, valeu, Candinho, abraço, Curitiba também com a gente aqui na nossa 101.9. Ô, Dimas Barbosa.

Bom dia, Dimas. Peço a música com os Filhos do Sul, somente pra curtir, tá bom? Quero curtir aqui com os meus filhos e oferecer também pra vocês da rádio. Quem assina é o José Jacinto. Valeu, Zé, um abração pra você lá do Rio Alegre. Mandar o bom dia também lá pro Natan Marques, aqui na Avenida Horácio Clabim, pessoal lá da sorveteria, né? Um abraço pro Natan Marques, também pra esposa e também para a filhona. Grande abraço. Ontem nos encontramos ontem lá na Igreja Matriz Nossa Senhora de Fátima, né? Numa celebração maravilhosa, uma santa missa realizada ali. Em homenagem a São Tarcísio, né? Que é o padroeiro dos acólitos e coroinhas. E ontem teve uma missa especial na paróquia Nossa Senhora de Fátima, celebrada pelo Padre Gelson, uma celebração maravilhosa. E eu encontrei muitos amigos ontem lá na missa, né? Em especial também o Natan Marques e a família dele também lá. Grande abraço, um bom dia também para vocês. Ô Dimas Barbosa, bom dia, Dimas. É o Gilson Moreira da Charqueadinha, por cá. Passando por Ventania, carregando o suco do pica-pau. Imbicado sentido Puma pra fazer a descarga. Gostaria de ouvir a música com o Chiquito e o Bordoneio. A dieta da sopa. Valeu, grande abraço. Nosso parceiraço Gilson Moreira da Charqueadinha, também na nossa 101.9, a rádio que vai longe pra ficar grudadinho com você. 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

0: 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Meu amigo Dimas, vou ficando por aqui. Quero desejar um forte abraço para você, um forte abraço a todos os ouvintes do Embalo Gaúcho, nesse domingão, né? Que aí atinge bastante regiões aí, onde todo mundo estiver ouvindo aí, a região toda. Quero mandar um abraço lá, seu Cervejada, né? A esposa dele, que dá ali no Bandeirantes, que é vizinho meu, a dona Sinhara também, que tá lá no Triângulo, né? E tantos outros clientes aí, a Nádia ali, o seu esposo Laertes, ali da área 3 também, que ouve bastante seu programa, e tantos outros clientes, né? Então, um forte abraço para vocês, um forte abraço, né, para o meu amigo Dimas mais uma vez, e um abençoado domingo a todos vocês. 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
7: E já estamos de volta. Intervalo curtinho, mais curto do que um coice de leitão, né? Bem curtinho, né? O intervalo é pra eu voltar, pra falar com você, pra mandar o recado, pra interagir também com o nosso ouvinte que está mandando oi através do nosso WhatsApp 42 39 10 12 10. Mandou seu recado, mandou seu nome, vai pro ar aqui na programação e, dependendo da música, a gente coloca pra rodar aqui, tá? Lembrando que mensagem de áudio de no máximo 1 minuto pra dar tempo de colocar todo mundo no ar. E também lembrando que nós não atendemos ligação, tá, gente? Você que está ligando nesse número aí, pessoal tá me falando aqui, ó, não liga porque nós não atendemos ligação nesse número. Esse número é só pra mensagem de áudio e também pra mensagem de texto. Faça assim como o nosso ouvinte já mandou seu recado e vai pro ar agora falar comigo. Oi!
8: Bom dia, Dimas Barbosa.
7: Bom dia.
8: É Cristina da Bandeirante.
7: Oi, Cristina da Band. Fala, Cristina.
8: Quero foi.

0: Ia ser o programa pro meu esposo Valdir,
1: Certo.
0: que fez nível
1: É,
0: sexta-feira, e
1: parabéns!
0: para minha cunhada Rose e para todos os ouvintes.
1: Tá bom.
0: E toca uma bem abagualada para nós aí,
1: Bem
0: tá bom? Que Deus
1: abagualada.
0: abençoe vocês no
1: Amém.
0: domingo.
1: Valeu, Cristina. Um abração para você, pro esposo aí na Bandeirantes. Obrigado pelo carinho, tá? Seja bem-vinda. É um prazer te receber aqui na programação, tá certo? Oi, Dimas. Deus abençoe o seu domingo e também sua semana. É a Nice Delfino, aqui do Alto das Oliveiras. Um abraço, Nice, para você também, para mamãe, a dona Alvina, sempre com a gente aqui na nossa 101.9. Fala, Dimas! Bom dia, Dimas Barbosa. Olha, manda um abraço para a piazada que estão aqui na comunidade São Roque. Estamos lidando aí com a turma pra festa, Dimas. Então tá certo. Quem mandou o recado é o Ronei Júnior. Ô Ronei, um abração pra você. Manda pra mim aí a programação certa aí, a festa na igreja. Eu já falo aqui também, tá bom? Ou manda áudio aí convidando o pessoal pra ir nessa grande festa aqui na comunidade São Roque. Quero mandar um abraço lá pro Ronei Júnior e também pra rapaziada que estão lá assando aquela carne deliciosa, aquele churrasco, né? Lá na comunidade São Roque. Um abraço pra vocês. Obrigado pela audiência, pela companhia. Ô Dimas, tudo bem, Dimas? Estou na escuta. Gostaria de ouvir uma música com Sebastião Trovador. Oferecer para todos os aniversariantes desta data. É o Bem TV. Valeu, Bem TV. Abraço. Quem mais também com a gente? Oi.
2: Bom dia. Manda uma música para nós aqui do Monjolim.
1: Monjolinho!
2: O Francisco aqui do Monjolim.
1: Valeu, Francisco, um abração para você, o Francisco do Monjolinho, tá com a gente também curtindo a programação. Ô Dimas, bom dia, Dimas, um ótimo domingo para todos. É a Zeica de Oliveira Lima. Oi, Zeica, um abração para você, seja bem-vinda, tá? É uma alegria e um prazer receber você aqui na programação, tá bom? Quem mais?
3: Olá, meu amigo Dimas. Olá.
1: Olá.
3: Bom dia para você e
1: Bom
3: todos
1: dia.
3: ouvindo da Rádio Capital.
1: Certo.
3: Estamos chegando esse domingo abençoado por Deus
1: Maravilha.
3: para participar aí do Embalo Gaúcho. Estamos fazendo, tocando umas teias aqui da casa aqui.
1: É.
3: E a chuva de granizo deu um prejuízo para nós aí.
1: Rapaz do céu, pois é, fiquei sabendo que anteontem, né, deu uma chuva forte na região, tivemos aí alerta também de tempestades aqui em Telêmaco Borba, mas graças ao bom Deus, Telêmaco Borba não foi afetado, né? Não tivemos notícia de Telêmaco Borba, né? Mas aqui é reserva, interior de Tibagi também, né? Teve aí alguns problemas. Estive acompanhando aí uma reportagem do Regis Negrão, ele é repórter ali na cidade de Tibagi. Eu acompanho ele na rede social, ele estava fazendo aí umas reportagens que no interior de Tibagi também teve aí afetado aí por granizo, estava realmente complicado. Mas graças a Deus foi só material, né, Oséias?
3: Felizmente para nós, para meu irmão Onés e vários aqui, vários moradores aqui.
1: Vários moradores aí, né?
3: De 100% que atingiu uns 80 mais ou menos aí. Mas,
1: Eita.
3: como diz, o importante é a saúde, então tudo com saúde, o resto nós, bem materiais e nós
1: Corre atrás, né?
3: consertando, né, meu amigo Dimas?
1: Exatamente.
3: Toca para nós aí. A volta do Todilho Negro, ofereço tudo vocês da rádio, tudo. A galera de Telêmaco, vai para Helena no São Francisco, tudo.
1: Certo.
3: Também a galera de Embaú, todos nós aqui em José Lacerda aí. Tá todo mundo no martelo, velho, trabalhando aí.
1: Lá, tá todo
3: E a
1: mundo na
3: todos,
1: lida aí,
3: senhor
1: né?
3: Valdecima,
1: Tá
3: todos
1: bom.
3: também de reserva, enfim, tudo que tiver curtindo em Bala Gaúcha e Dimas Barbosa, toca pra nós curtir. Estamos ouvindo aí o programão
1: Beleza.
3: aí. E obrigado por você me atender aí. Até mais, Dimas.
1: Valeu, Oséias Machado, um abração para você, todo o pessoal que estão trabalhando aí na reconstrução e na cobertura das casas, que Deus possa estar abençoando cada vez mais vocês, tá? Deus abençoe sempre. Quem mais também tá chegando? Virola, fala Virola.
4: Bom dia, Dimas.
1: Bom
4: Tudo
1: dia.
4: bem?
1: Bom.
4: Manda música pra nós.
1: Qual
4: Do
1: música?
4: Tico Louco. Dos Pinguins de União, Foguinho de Itália, pro Pedro Palmeira,
1: Certo.
4: pro Zé do Bairro do Leal, pro Dejalma, né?
1: Beleza.
4: Pra Jô de Rolândia, pro Rosildo, esposo dela, pra Marinês, pra Maria Bichinha, pra Tereza, minha prima na banda, pra Margarida no Jardim União, a irmã dela, minha prima.
1: Legal.
4: Pra minhas meninas, pros meus tiapos, Natan, pro Wesley, pros meus irmãos, pra minhas visitas que tá, posaram aqui em casa.
1: Posaram aí na sua casa?
4: E pra minha esposa, tá me arretando aqui essa hora na cama. Beleza, Dimas? E pro Zé de Santos também pro Asa, beleza?
1: Ai, ai, ai. Fala pra ela que esse arretamento é só pra perder tempo aí, né, Virola? Pela informação que nós temos aqui.
0: Bom dia, Dimas, tudo bom... bem? Que é a Ana do Jardim Alegre.
1: Fala, Ana.
0: Vou deixar pra... Ah. Pra Dina, pra Ada, pra Leonie, pra Shirley, pra Rose, pra Pedra Maria.
1: Certo.
0: Pra Dona Alexandrina, pra Dir, pro João José, lá pro Maia Daria 2, pra Sandra do Loja.
1: Quem mais?
0: A Dona Cida.
1: Dona Cida?
0: Pra Clara. Lá pra Chaco São Clemente, pra Dilson, pessoal, né?
1: Tá bom.
0: Se você puder trocar.
1: Qual a
0: música?
1: Tirando
0: o chapéu pra Deus.
1: Uhum.
0: Ou pode ser a flor do meu jardim. Oferecer pra eles, pra vocês. Vida. Obrigada, Dilson.
1: Valeu, um abraço. É a nossa amiga Ana Maria do Jardim Alegre.

0: 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Aí pra vocês, Neto Fagundes, o canto alegretense. Agora são 10 horas mais 31, 10 e 31, gente. Deixa eu falar pra vocês que hoje tá tendo aquele almoço maravilhoso, né? É um almoço delicioso ali na comunidade do São Roque. Pessoal, estão lá trabalhando, preparando um almoço sensacional pra galera e também com o rádio ligado com a gente aqui, né? Então é almoço hoje ali na comunidade São Roque. Um abração pra vocês aí, obrigado mais uma vez pela audiência também, tá? Mandar um bom dia lá pro Edson Ferreira de Miranda. Valeu, Edson, um abração pra você, tá ligadinho com a gente, né? Acompanhando pela internet, pela www.radiocapitaldopapel.com.br e tomando aquela água gelada que passarinho não gosta muito, não, né? Então, é, tá lá, mostrou uma foto pra mim aqui, só pra deixar eu desse jeito aqui, né? Eita, mais que barbaridade! Valeu, Edson, um abração pra você, o Edson Ferreira de Miranda, um abraço. Quem mais também com a gente? Quero mandar um super abraço também lá pro Anacleto, tá ligado com a gente aqui no Triângulo, um abraço lá no Triângulo. A Neuza Parreira e também o Gilberto Parreira, eles são do centro, estão também curtindo a 101.9. Grande abraço. O Anselmo, meu primo Anselmo, um abraço. Bom dia, tchê. Bom dia, Anselmo. Uma linda e maravilhosa manhã de domingo também pra você, tá? Anselmo, quem mais? Também mandar um super abraço lá pro Jorge Bialuca, ligadinho com a gente, curtindo a programação. Grande abraço. O Paulo Marcelo e também todos os motoristas que estão trabalhando neste domingo, puxando o suco do pica-pau. Bom dia pra vocês também, tá? Bom dia, Paulo. Uma ótima e maravilhosa manhã de domingo também pra você, tá? Mandou mensagem cedinho, cedinho, que está trabalhando e acompanhando a nossa 101.9.
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0: 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Quem já está por aqui com a gente na programação, oi, bom dia.
2: William Barbosa, Zé do Bairro Leal.
0: Ô Zé.
2: Programação em Bala Gaúcha aí.
0: Tamo junto aqui, ó.
2: Manda pra nós com o Baitaca, Cordiona Pachola.
0: Cordiona Pachola?
2: Esse é o Baitaca que canta, mas qualquer um que canta.
0: Certo.
2: Cordiona Pachola pra nós. Quero mandar essa música pra tudo no Bairro Leal, que já não escuta.
0: Certo.
2: Polonha ali, Volta Grande.
0: Aham.
2: Uhum. Sou da Dirce, seu Joaquim, o Mariano na Volta Grande. Povando da Carroça, meu primo em Telêmaco.
0: Um abração aí.
2: Batista no Embaú. Sou de Jalma, em Telêmaco, Virola. Pra toda de Telêmaco que gostar.
0: Pra todo mundo, né?
2: Cecílio, Cecílio sempre tá falando, o bicho velho na rádio aí.
0: Sempre, né? Tá com a gente por aqui. Sempre
2: tá falando aí o Cecílio, vai pra ele também, né?
0: Beleza.
2: Toda a turma de Telêmaco que escutar a música, gostar da música gaúcha aí.
0: Maravilha.
2: Sempre escuta a turma de Telêmaco falando aqui, né?
0: Tá, o pessoal tá aí fazendo a festa aí, né?
2: Manda música pra nós, tamo na escuta já aqui. Se queria mandar pra Marlene, Ponta Grossa também, até tá na escuta. Pra Marlene, Ponta Grossa também.
0: Beleza, também lá pra Marlene de Selma, aqui na cidade de Ponta Grossa. Mandar um abraço também lá pro seu Mariano, pra dona Valentina, aqui na comunidade de Volta Grande, município de Ortigueira, tá? E olha só, hein? No próximo dia 6 de setembro, acontece aqui na comunidade Volta Grande uma festa maravilhosa em louvor a Santo Antônio. E você é o convidado para participar, tá? Toda a nossa cidade aqui de Ortigueira e também toda a região é convidado a participar dessa festa em louvor a Santo Antônio. Começa às 10 horas com a Santa Missa, logo após tem o churrasco ao meio-dia, tem serviço de bar e cozinha durante todo o dia, música ao vivo animando a festa. Às 14 horas tem leilão de prendas e às 17 horas tem show de prêmios. Você é convidado para participar também dessa festa em louvor a Santo Antônio, aqui na comunidade Volta Grande, em Ortigueira. No próximo dia 6 de setembro, aqui, você sabe, na comunidade Volta Grande. Um abração lá pro pessoal lá de Volta Grande, pessoal de Ortigueira também, sempre com a gente aqui na nossa 101.9. Mais mensagem chegando, mais gente por aqui. Oi.
3: Já é bom de comprar.
0: Bom dia.
4: É bom dia, Dido Barbosa.
0: Bom dia.
4: Eu quero citar com a música gaúcha pra nós aí, sabe? Eu sou Enéas aqui do Leonardo, sabe? Aqui na estação do Leonardo.
0: Beleza, Enéas, um abração pra vocês aí nos Leonardos, município de reserva, né? Um abração pra vocês aí.
4: Município de reserva.
0: Isso, um abraço.
4: Toca uma... Qualquer uma bem gaúcha.
0: Bem gaúcha.
4: Pra mim aqui, sabe?
0: Beleza. Precisa
4: pra minha família e pra você também da rádio e...
0: Obrigado.
4: E pra todo mundo que tá escutando teu programa, sabe?
0: Beleza.
4: Então fique com Deus, tchau.
0: Amém, você também, tá? É o nosso parceiraço, nosso ouvinte Enéas, aqui nos Leonardos, município de reserva. Quero mandar um super abraço também lá pro meu grande parceiro, o Barbosa da Lagoa. Um abraço pro Barbosa, toda a família dele também, sempre nos dando o privilégio da audiência. Um abração pra ele, um abraço também em nome deles, pra todo o pessoal lá do Veterano de Lagoa, pessoal lá do AVL, um abração pra vocês aí, tá? O Juruti, um abraço pro João Juruti, também lá pro nosso parceiro Padilha, lá pro Luizão, pro Ninho, pro nosso parceiraço Jardim também, o Ducão, também lá para o Cafuzinho, pro Reginaldo

0: Costa, lá para o Tetinha, enfim, em nome desses, todo o pessoal lá do AVL, também lá pro Simval, grande abraço para ele, também o pessoal lá com a gente aqui na programação, né? Em nome desses, eu mando abraço para todo mundo do AVL, porque é muita gente, graças a Deus, nos acompanhando também lá do Veterano de Lagoa. Um abração para vocês aí. Tem mais mensagem chegando, mandar um oi também lá para Lia Lima. A Lia é aqui no bairro Bom Jesus, né? Um abração para Lia do bairro Bom Jesus. Dimas Barbosa, bom dia Dimas, é o DJ Jarbas da Vila Rosa, mandando um abraço pro papai Antônio, também pra esposa Noemi, pra filha Graciele, pra Ariane, pro Daniel, pro genro Pedro, pro neto Gael e pra todos da Vila Esperança e também pro pessoal da Vila Rosa, tá bom Dimas? Tá bom, valeu, um abraço, é o DJ Jarbas. Dimas Barbosa, bom domingo para você, Dimas. Querido e amado Deus, abençoe o nosso dia e esteja conosco em cada passo, tá bom? Tá bom, é a Loirdes, lá da Vila Rosa. Alô, Loirdes, um abração para vocês na Vila Rosa.
1: Bom dia, Dima. Bom Tudo dia. Bem?
0: Bom.
1: Viu, Dima?
0: Oi.
1: Eu quero pedir a música para você, aqui é o Valdenir, da Vila Rosa.
0: Fala, Valdenir.
1: Pedir a música para você do Baitaca. Cabelos Brancos.
0: Cabelos
1: queria que você branco. Tocasse, rapaz. Você não toca minha música primeiro, rapaz?
0: Pois é, rapaz.
1: Quero oferecer pra Eloirde, minha esposa.
0: É muita participação, muita gente. E se tiver duas do Baitaca, eu não posso tocar o programa inteiro do Baitaca, né, tia? Hã? É, tem que fazer um especial do Baitaca. Pegar um domingo por mês, né? Faz um especial do Baitaca, outro especial do Porca Velha, porque senão só vai tocar Baitaca aqui, né?
1: E pro compadre José, cunhado, que mora em São Francisco.
0: Tá bom.
1: E pro Dejalma, da Vila, da Área 1.
0: Da Área 1.
1: Área 1. E pro Antônio Leme.
0: Antônio Leme também.
1: Também, eu quero pedir que você toque essa música, por favor, rapaz, eu gosto muito dessa música aí. Tá bom? Tchau, tchau.
0: Tá bom, Valdenir, vou separar ela pra você aqui hoje, tá? Mas não vai costumando não, né? É muito pedido do Baitaca, muito pedido aí do Porca Velha, senão fica só, né? Daqui a pouco o patrão liga pra mim aqui e fala, Dimas, ô Dimas, vai fazer o especial do Porca Velha hoje, o programa inteiro. Ai, ai, ai. Ô Dimas Barbosa, Dimas, manda um abraço aí pra Helena, Dimas, tá bom? Tá bom, quem mandou o recado é a Cidinha Mulher Maravilha, mandar um abraço lá pra Helena. Valeu, grande abraço pra Helena. Tem mais gente?
2: Bom dia, Dimas.
0: Bom
2: aqui
0: dia.
2: É o Rosnei da Área 6.
0: Ô, Rosnei.
2: Curtindo o seu programa aí.
0: Bom também.
2: E peço uma música aí, Castração a Pialo.
0: Olha aí, ó.
2: E ofereço pra todos.
0: Mais uma do Porca Velha.
2: Aí, pra todo quem estiver ouvindo e
0: tá
2: gostar
0: bom.
2: Da música.
0: Beleza.
2: Tudo bom aí, Dimas. Tamo por aqui.
0: Beleza, mas valeu, Rosnei. Um abraço ao José Calisto, né? José Rosnei Calisto.
3: Ah, esse menino. Viu esse menino?
0: Oi.
3: Tá falando demais, tá falando demais da conta.
0: Ah, é?
3: Coloca uma música
0: bem boa, bem bagualada. Então tá bom.
3: Tá falando.

Tá bom demais, agora são 11:02, 11:02, é o seu embalo gaúcho, a sua companhia até ao meio-dia, aqui pela 101.9, a rádio que vai longe para fazer companhia para você. 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
0: 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Deixa eu falar pra vocês também, gente, que o Daniel, Daniel Dionísio, ele veio quinta-feira pra Telêmaco Borba, ele é de Curiúva, né? Eles vieram pra Telêmaco Borba na quinta-feira e acabou perdendo sua carteira com os documentos. Então, se você está nos acompanhando ou você sabe de alguém que encontrou uma carteira com documentos de Daniel Dionísio, entre em contato com a gente através do nosso WhatsApp 42 3910 1210. Ele está precisando dos documentos para poder fazer aí, para ter acesso aos medicamentos que ele usa lá na cidade de Curiúva, tá? Ele tem que fazer a transferência, ele é de Telêmaco, né? É isso? Ele tem que fazer essa transferência para poder retirar os documentos lá em Curiúva. Então é urgente, tá? Se você encontrou os documentos do Daniel Dionísio, entre em contato com a gente no 3910 1210. Manda sua mensagem, manda aí o seu recado e a gente vai passar pra ele também, tá bom? Tem mais gente que perdeu alguma coisa aí, ô Zé? Você tava falando pra mim aí? Quem perdeu alguma coisa aí? Ah, tá. Foi perdido aí um óculos no estacionamento do mercado. Cadê a mensagem dele aí? Manda pra mim a mensagem aqui. Fica mais prático eu ler a mensagem do rapaz também que perdeu aí os documentos, né? Olha só, foi perdido o óculos de grau no estacionamento do Mercado Estoque. Quem achou, por favor, puder devolver, vai ganhar aí uma gratificação, porque a pessoa está precisando muito dos óculos, tá? Então, atenção, tá? Você que é cliente do

0: estoque. Se você encontrou um óculos de grau no estacionamento, entre em contato pelo telefone 44 98420 60 alguma coisa. Deixa eu puxar de volta aqui o endereço. O que que saiu fora aqui? Hã? 98420604, tá? 44 o DDD. É Ismair o nome da pessoa, tá? Então, se você por acaso encontrou esse óculos, entre em contato com o Ismair no telefone 44 998420604. Valeu, um abraço, Ismair. Boa sorte aí, tá? Vamos torcer para que alguém encontre aí os seus óculos. Lembrando que você devolvendo óculos, você recebe uma gratificação também. São 11 horas mais 10 minutos, 11 e 10. Bom dia.
1: Bom dia, Dimas Barbosa.
0: Bom dia.
1: Tudo bem com você?
0: Graças a Deus.
1: Muita chuva por aí?
0: Agora
1: como
0: tá
1: é que vocês
0: sol.
1: Estão aí, tudo bem? Espero que sim. Dimas, desculpa primeiramente da voz, né? Porque a gripe tá comigo e tá, não quer me deixar.
0: Ô gripe, sua sem vergonha, sua triste, deixa ela aí, deixa ela aí, deixa a nossa amiga Maria de Fátima tranquila, gripe, sai, sai, sai, gripe.
1: E tô passando pra registrar minha audiência, que não
0: obrigado.
1: Poderia deixar de ouvir essa maravilhosa programação.
0: Obrigado.
1: Se possível, Dimas, rode pra mim aí a vaneirinha do adeus.
0: Vaneirinha
1: não
0: do
1: sei
0: adeus.
1: Quem canta, Dimas.
0: Tá
1: tenta
0: bom, vamos
1: encontrar
0: ver
1: aí pra mim, fazendo um favor.
0: Tá bom.
1: Vou mandar pro pessoal ali da Vila Esperança, pro pessoal de Telêmaco aí que estiver curtindo a programação, todos os meus amigos e amiga.
0: Certo.
1: Pra nossa querida e amiga Jô de Rolândia. Pro pessoal ali da Vila Rural Brilho do Sol.
0: Quem
1: e
0: mais?
1: Pra todos que tiver na programação.
0: Tá bom.
1: Dimas, se você me atender, desde já agradeço, recebo o meu carinho e o meu muito obrigada. Tenha um ótimo e abençoado domingo. Deus te abençoe grandemente.
0: Amém.
1: Deixo aqui o meu agradecimento pela sua atenção. Meu abraço vai para todos que estiver ouvindo e para vocês aí da rádio.
0: Muito obrigado.
1: Da sua ouvinte de todos os dias. Por mais que eu não mande áudio nem mensagem.
0: Mas tá ligada, né? Tá bom, obrigado.
1: A Capital do Papel. Tchau, Dimas. Até amanhã, se Deus quiser.
0: Até amanhã.
1: Fátima, da Coronel Cláudio, Ponta Grossa.
0: Valeu,
1: até
0: Fátima.
1: Até mais, Dimas.
0: Até
1: muito
0: mais.
1: Obrigada.
0: Um abração.
1: Tchau,
0: eu
1: tchau.
0: Que agradeço, tá? Eu agradeço você pela companhia, tá? Nossa amiga Fátima, aqui do Coronel Cláudio, aqui na cidade de Ponta Grossa, também nos acompanhando sempre. Obrigado pelo carinho, pela audiência, tá bom? Bom domingo pra você.
2: Bom dia, Dimas.
0: Bom
2: tudo
0: dia.
2: Na Santa Paz, tudo tranquilo?
0: Graças a Deus.
2: Toca a musicona aí do... Do shopping do caminhoneiro aí, sabe?
0: Certo.
2: E ofereça lá pro Sapo, lá pro Adilson, lá pro Arduzão Oliveira, lá pro Cido, lá
0: quem
2: pro Paciência e pra tudo que tá no escuta lá pra Bruninha e tudo de bom pra você. Deus abençoe você, Dima.
0: Amém! Obrigado, seu Ayrton. Obrigado pela companhia. É um prazer ter você aqui, tá? Ô Dimas Barbosa, tamo na audiência também, né? É o meu amigo Adilson, valeu Adilson, um abração pra você, obrigado pela audiência, tá bom? Pela companhia aqui na 101.9, um abração também lá pro Ricardo, tá com a gente, Ricardo, um abração. Ô Dimas Barbosa, bom dia Dimas, manda os parabéns pra minha mãe Vilma, que está de aniversário hoje. Mandar um super abraço pra ela, também lá pra família Lacerda, pra família Santos. Ó, Dimas, a costela já está no fogo. É a Bruna aqui do Imbu. Valeu, Bruna, um abração pra você. E mandou a foto da costela aqui, só pra deixar nós com vontade, né? Mas que barbaridade. Ô, mandar uma lapa pra nós aqui, ela não manda, né? Mandar um pedaço pra nós aqui. Valeu, Bruna, um abração pra você, pessoal lá do Imbu com a gente e parabéns também lá pra dona Vilma, que está colhendo mais uma flor no Jardim da Vida, fazendo aniversário. Bom dia, Dimas, um abração pra você, Dimas. Gostaria de ouvir a música Saudando Nossa Senhora com o Baitaca. É a Terezinha. Valeu, Terezinha, abraço, bom dia. Tem mais gente chegando.
3: Olá, Dimas, muito bom dia, meu irmão.
0: Bom dia.
3: Abençoada manhã de domingo para todos nós aí. Que Deus nos abençoe hoje e sempre.
0: Amém.
3: E se você puder fazer um favor para mim, com o Gringo Apaixonado, a homenagem ao saudoso Teixeirinha, oferecendo para nossos amigos ali em Sete Rincão, em Bauzinho dos Prédios.

0: Este volta grande, Colônia Augusta, lá nos Leal, aqui no Área 6, Orlando, Vanderlei, o Ferpa e a tropa deles ali.
1: E a tropa deles também
0: e
1: ali,
0: minha
1: né?
0: Polícia Militar, Civil, Segurança, todos aí, numa copa, burrinha, burrada, cavalo e acavalada.
1: Todo mundo ligado
0: minha
1: com a gente aqui, né?
0: E vocês da rádio e todos os ouvintes, aonde alcançar o som da capital. Forte abraço, meu irmão.
1: Beleza, valeu, grande abraço. É o Clésio, nosso parceiraço Clésio. Quero mandar um super abraço também lá pro meu grande amigo Weslinho, lá no São Francisco, Wesley. Um abração pra você, Wesley, lá pro papai, pra mamãe dele também, né? Pro vovô e pra vovó, pra toda a família do Wesley que estão lá nos acompanhando. Obrigado pelo carinho, pela audiência também, né? O Wesley, um abração pra você, meu querido. Quem mais também tá com a gente? O Dimas Barbosa, tudo bem, Dimas? Ó, é a Laurita dos Santos aqui do Jardim Monte Carlo. Eu gostaria que você tocasse a música Amor Virtual e oferecer para todos que estão na escuta aí do seu programa. Valeu, Laurita, um abraço para você. A Laurita dos Santos do Jardim Monte Carlo também tá com a gente na 101.9.
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1: Agora são 11 horas mais 16, 11 e 16. 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A Vaneirinha do Adeus com

0: horas mais 29, 11:29. 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
0: 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Agora são 11 horas mais 34, 11:34. Domingão, sem maionese, sem uma carne assada e sem o embalo gaúcho. Comigo, Dimas Barbosa.
2: Dimas Barbosa.
0: Não é domingo, não.
3: Bom dia, meu amigo Dimas Barbosa.
0: Bom dia.
3: Manda um alô pro Xuxa.
0: Um abraço,
3: manda um alô,
0: Xuxa.
3: Aquele pessoal
0: abraço
3: lá do Mercado Costa lá.
0: Uhum.
3: O Dedê.
0: O Dedê?
3: E o
0: Claudião?
3: Claudião.
0: Isso, um abração. Beleza? Pra eles lá.
3: E um bom final de semana, um bom domingo para todos os ouvintes.
0: Para todos nós.
3: Especialmente para você, meu amigo.
0: Obrigado.
3: Beleza, joia? Falou. Faz o favor de tocar essa música para mim. Sonhando na Vaneira.
0: Sonhando na Vaneira.
3: Beleza?
0: Tá bom.
3: Aí manda um alô também lá pro teu primo lá, o Chiru, Chiru velho.
0: O Anselmo?
3: O vulgo Anselmão.
0: Beleza.
3: Falou, um abraço, filho. Estamos aí.
0: Valeu, Xuxa. Um abração pra você. Obrigado pela audiência. Quem mais? Oi.
4: Bom dia, meu amigo Dimas Barbosa.
0: Bom dia.
4: Estamos por cá.
0: Bom dia.
4: Vamos mostrar um bom domingo abençoado.
0: Pra todos
4: tudo
0: nós.
4: Tudo bom pra você e pra tua família.
0: Obrigado.
4: Um abraço pro Xuxa Bir, se tiver escutando, e pros
0: tá
4: amigos.
0: Tá ligado lá o Xuxa.
4: O bar do Xuxa Bir, tá bom?
0: Tá bom.
4: Um abraço, meu amigo.
0: Valeu, Juarez, um abraço pra você, nosso parceiro Paletó. Ô, Dimas Barbosa, bom dia, meu amigo Dimas, manda pra nós aí a música, manda a música pra nós que estamos aqui na Chácara Oliveira, estamos todos ouvindo o seu programa, Dimas, toca pra nós aí o Velho Casarão, valeu, Dimas, bom domingo pra todos vocês aí. Obrigado, é o Denner. Valeu, Denner. Um abração pra você e também pro pessoal que estão lá na Chácara Oliveira nos acompanhando. Prazer e alegria ter vocês com a gente aqui no nosso Embalo Gaúcho. Também mandando um bom dia lá pro Orlando Dreveniak. Um abraço pro meu amigo Orlando, toda a família lá também com a gente. Obrigado pelo carinho, pela companhia, tá? Dona Victoria Dreveniak também tá com a gente. Tá sempre ligadinho e é um prazer maravilhoso ter essa família sensacional nos dando o privilégio da companhia. Dimas, toca pra nós aí uma música com o Carlão Açúcar. Valeu, valeu, Orlando Dreveniak. E já mandou pra nós aqui um espeto já recheado aqui, né? São dois espetos recheados na brasa já aí. Mas que barbaridade, aí sim, né? Aí eu dou valor, aí é bom demais. Grande abraço pra vocês aí, pra essa família sensacional. Aqui nas 100 casas, a família Dreveniak. Um abraço pra eles, também lá pro Tonhão, meu amigo Tonhão, e pra toda a família. Pra Nício, né? A esposa do Tonhão, ô Orlando, confirma pra mim aí, né? A minha prima aí, a esposa do Tonhão é a Nício, né? A irmã do meu parceiro Sodinha, lá da oficina. É? Então tá certo. Um abração pra todos aí. Obrigado pela audiência. É, quem mais também tá por aqui com a gente?
5: Grande Barbosa, esse sim é um gente boa mesmo, esse Barbosa.
0: Obrigado. Ah, é o Barbosa da Lagoa?
5: Um abraço pra ele lá, hein?
0: Eu achei que era eu, é o Barbosa da Lagoa.
5: Dois tapinhos no balcão já era, dá pra ir embora já.
0: É? Esse sim, né? Esse, viu? Quando encontra o Barbosa, o Ducão, o Juruti e mais eu. Uma hora da manhã é cedo pra nós, né? Ai, ai, ai. Quem mandou o recado pra nós aí é o Edson Ferreira de Miranda. Tá lá ligadinho com a gente na Vila Cristina. Valeu, grande abraço. Gente, tem muita participação ainda. Que horas são agora? 11h38. Vamos colocar mais gente pra falar aí?
6: Bom dia, Dimas. Quero ouvir a música Namoro de Sítio. É oferecer pra todos meus amigos e amigas do Grupo Amigos Capital.
0: Certo.
6: Para a Sirene, lá do Embaú. Para a Giane, para a Silvia lá de Sapopema.
0: Silvia Mainardi, um abraço,
6: para
0: Silvia.
6: Oséias, e para todos que estão ouvindo o teu programa,
0: beleza,
6: para
0: a
6: Alice de Fátima, lá de Ortigueira.
0: Tá bom.
6: Abraço.
0: Abraço! É a Helena do São Francisco. Valeu, Helena, um abração pra você. Ô, Dimas Barbosa, Dimas, manda um abraço aí pra nós. Manda um abraço pro meu pai, o Russo, que tá trabalhando hoje. Valeu, grande abraço. É o André Luiz Russo, mandou pra nós aqui a mensagem e também a foto lá da churrasqueira, também recheada, né? Tá certo, valeu, André. O endereço ninguém manda, né, Zé? Já reparou? O pessoal manda foto pra nós, o pessoal manda aí que estão tomando uma água, mas o endereço mesmo pra nós, ninguém fala. Passe aqui, né? Podia falar, né? Podia ser educado, né? Ô, Dimas, olha a foto aí. Passe aqui. Ai, ai, ai, ai, ai, ai, ai, ai, ai.
7: Bom dia, Dima. Eu queria que você botasse a música do Teodoro Sampaio, Mulher Chorona.
0: Mulher Chorona.
7: Te agradeço, essa vai pra meu marido, que gosta muito dessa música.
0: Certo.

0: Aí não. Valeu, um abraço, é o Marco Antônio aqui da área 6. Valeu, Marcos, um abração pra você. O que o André passou aí? O André mandou o recado aí?
1: A hora que você quiser, venha só falar.
0: Ah, aí sim, rapaz. Aê.
1: A hora que você quiser, venha só falar.
0: Esse sim é camarada, né? É. Prepare uma lapa aí, qualquer hora dessa eu chego aí.
1: Fala, meu amigo Dinas, bom dia, tudo na paz, tudo beleza? Um ótimo domingo a todos. E manda aquele salve lá pra minha galerinha que estão lá no sítio.
0: Mando.
1: Volta Grande.
0: Um abraço.
1: Meu amor Jailma, pequena Laurinha, sogro Joel, sou Edeli, cunhada Georgiane, Vitinho.
0: Certo.
1: A Joelma, cunhada, Ali, estão tudo na escuta lá, dona Zélia.
0: Maravilha.
1: Deus abençoe o dia deles, um bom domingo a eles. Estamos aqui na estrada rumo a Itararé, mas ligado à programação aí.
0: Maravilha.
1: O que achou do nosso amigo Virola, hein?
0: O Virola?
1: Tem coragem de falar, né? É só retar mesmo.
0: É só.
1: Ele mandou uma mensagem pra mim aqui que tava de folga hoje, que é pra mim passar uma linguiça lá no dia da folga dele lá. Eu acho que eu, na minha outra vinda pra Telembro aqui, eu vou passar lá. Passar a linguiça lá na folga dele, beleza?
0: Mas que barbaridade!
1: Abraço, Alisson Vaz. Vamos então.
0: Ai, ai, ai, ai.
1: Se é possível, Dimas, toca com os mirins, barbaridade. Parece que todo mundo já escuta aí, beleza? Alecrim dourado.
0: Ah, te lascar, Wilson. Pegando o pé do Virola eu até aceito, mas no meu pé não. Aí não dá não, aí tem jeito não, hein?

0: Tá na capital, tá na melhor, tá bom demais. É o seu embalo gaúcho aqui pela 101.9, Rádio Capital do Papel. Os Monarcas, tchê, sonhando com a vaneira. Aí sim é bom demais, né? A música linda, maravilhosa da, do sul do Brasil, que você acompanha sempre, todos os domingos, aqui na 101, no nosso embalo gaúcho. Deixa eu mandar um super abraço pro César Zavoeski, aqui na cidade do Imbaú. César, um abração pra você. Obrigado pela audiência. É, tamo junto, com certeza, César. Obrigado, tá? Venha com a gente porque você não se arrepende, né? Então tá, beleza, um abraço. Também pra Sirene Ribas, um abraço pra Sirene Ribas. Dimas Barbosa, bom domingo, bom dia, valeu, um abraço, a Sirene Ribas. Mandar um abraço também lá pra Mariuceia Santos. Dimas, tô sempre ouvindo você, tá? E manda um alô lá pro Ivo Henrique, ele é meu afilhado e fica todo faceiro quando você manda um abraço pra ele. Então deixa eu mandar um abraço lá pro Ivo Henrique, afilhado da Mariuceia Santos. Um abraço. O Enelso e a Lucineia também estão com a gente no bairro Bela Vista. Um abração pra você, bom dia. Quem mais? A Aparecida, cadê o nome dela daqui? Aparecida de Jesus. Valeu, Aparecida. Um abração pra você, bom domingo também. Obrigado pela companhia. Ô, Dimas Barbosa, bom dia, Dimas. Olha, manda um abraço pra nós aí, ó. Estamos ouvindo a Alessandra e também o Denilson e o Madu. Tava fazendo umas trufas, né? Fazendo umas trufas hoje. Então tá bom. Valeu, Alessandra. Um abração pra você, bom dia. Pra Alessandra da feira, né? Nossa amiga Alessandra, lá da feira do produtor. Um abraço pra ela, pro Denilson e também pro Madu. Quem mais também com a gente? Mandar um bom dia especial também lá pra Janete, nossa amiga Janete Batista, aqui do Jardim Itália. Valeu, Janete, um abração pra você, obrigado. Rosa Barbosa Costa também tá com a gente, mandando um joinha. Valeu, Rosa Barbosa Costa, um abraço pra você. Ô, Dimas, bom dia pra você, Dimas. Tamo na escuta. É a Marta Pereira. Valeu, Marta. Um abração pra você e também pra toda a sua família. Obrigado por fazer parte com a gente aqui no nosso Embalo Gaúcho. Ô, Dimas, é a Tereza de Almeida Souza, sempre na audiência. Quero oferecer a programação pra todos os teus ouvintes. Valeu, Tereza. Um abraço. É a Tereza de Almeida Souza aqui com a gente também na programação. Quem mais?
1: Faz igual o Orlando, manda a localização. Manda a localização, não adianta mandar mensagem, né, Dimas?
0: Convidando só você mandar o endereço, né?
1: A localização,
0: né?
1: Pra pessoa aí chegar junto.
0: Beleza, olha só, o Orlando mandou pra mim aqui a localização pelo Google Maps aqui, ó. Dimas, como é que chega em casa aqui? E já mandou uma foto também da dona Vitória, a mamãe dele, a dona Vitória de Vignac, já picando uma couve pra fazer uma salada de couve e já de zóio na linguiça também, né? Hein? Olha ali na frente ali, ó, a foto ali, ó. A dona Vitória tá cortando uma couve e já de butuca na linguiça. Eita.
2: Bom dia, meu amigo. Bom dia. Dimas Barbosa, passando pra desejar um ótimo domingão e um ótimo programa. E se possível, toca pra nós uma dos serranos, hein? Namoro de Sítio.
0: Namoro de Sítio.
2: Beleza. Para todos os ouvintes desse programa, show de bola.
0: Obrigado.
2: Que é o Claudião do Bom Jesus.
0: Valeu, Claudião. Um abraço pra você.
2: Dimas Barbosa.
0: Valeu, Cláudio, um abração pra você no bairro Bom Jesus, obrigado pelo carinho. Também mandar um super abraço lá para o Marcelo.

Paulo, ele é da área 2, também tá com a gente, curtindo a programação, tomando uma gelada e, claro, né, dançando. Eita, aí sim, né? Dançar é bom demais, porque se a moda é boa, só pode ser na capital do papel. Agora são 11 horas mais 56, 11:56. Quero agradecer mais uma vez a grande audiência, agradecer o carinho de cada um de vocês, agradecer ao nosso maravilhoso, poderoso e bondoso Deus por mais esta edição, pedir a ele a graça e a bênção para esse domingo, não só para nós aqui da emissora, mas também para você que está nos acompanhando em qualquer lugar deste Brasil, através da 101.9 ou através também da Rede Mundial de Computadores. O nosso carinho, o nosso abraço e o nosso desejo de um bom final de semana para você. Dimas Barbosa, volto amanhã a partir das 5 com o Sertanejão da Capital. Espero poder contar com você também aqui nas manhãs da 101. Grande abraço, bom domingo pra vocês. Tchau, tchau.

0: desgraçada.
1: E que houve? Não acredito, tá passando mal?
0: Não.
1: Vamos fazer o seguinte, senhora pra uma chacoalhaca, lá no fundo, perto do pé da laranjeira, cuidado, mas o cachorro tá amarrado, não tem problema.
0: Não, não, não.

0: A moça reparou que eu tô de bota nova?
1: Já. 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
0: Vendo que tava agradando, o genro velho deu de mão por trás, assim, do sofá.

ouvir o programa Embalo Gaúcho. Muito obrigado pela audiência. Um abraço a todos e até domingo que vem, se o patrão velho nos permitir.

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6: Meio-dia e 5.

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4: 13 horas e 8 minutos.

a gauchada aqui de Novo Hamburgo e os visitantes que vieram de longe para festear neste baile, juntamente com o Porca Véia e o Grupo Musical Folhão. 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Um grande beijo no coração de todos. Tá chegando

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2: 13 horas e 40 minutos.

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2: 14 horas e 24 minutos.

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3: 14 horas e 53 minutos.

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3: 15 horas e 32 minutos.

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3: 16 horas e 2 minutos.

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4: 16 horas e 46 minutos.

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3: 17 horas e 11 minutos.

você mesmo. Eu tenho uma palavra pra você. Deus tá vendo a tua luta, o teu choro ele escuta. Então não perca a tua fé.

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1: 17 horas e 50 minutos.
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2: 18 horas e 24 minutos.

0: perder tempo, não.
1: Vamos ficar aqui, não, que ela tá aí.
0: Então, uma maladinha ali.
1: É mesmo? Muito
0: boa.
1: Então, tá, liga pro cara, fala que a gente tá chegando.
0: Tamo nessa.
1: Vamos lá?
0: Fabi?
1: Fabi, vai chegar?
0: Também?
1: Então, vambora.
0: Tem mais uma pulseira?
1: Vamos lá,
0: vamos
1: lá. Nossa, o negócio todo,
0: né? Vai ficar.
1: Ele é fico, Marcelo. Ele é o negócio todo, vamos lá.
0: Tchau,
1: se tiver mais uma pulseira, eu tô junto, moleque.

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2: 19 horas e 6 minutos.

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1: 19 horas e 33 minutos.

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3: 20 horas e 17 minutos.